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1: 1 hora e 20 minutos.

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Taj Mahal, o esplendor, a maravilha, construído na Índia em 1040, no ano Hégira, na cidade que tem por nome Agra. Amor, um monumento em homenagem ao amor, um presente do príncipe Shah Jahan para sua preferida e amada princesa.

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1: 4 horas e 56 minutos.

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5: É isso aí, meu povo, bom dia! Que a paz de Jesus, o amor de Maria chegue ao teu coração e que o Espírito Santo nos abençoe e nos ilumine nesse dia de hoje. Eu sou Flávio Gonçalves e vou com você nessa programação até às 7 horas da manhã e eu convido a você a vir comigo nessa bênção e nessa graça. Bom dia!

0: São exatamente 6 horas e 5 minutos na 87 Hits. Para você que está chegando agora, esse é o programa MVN Resgatado para Resgatar. Vamos até às 7 horas da manhã. E eu, Flávio Gonçalves, vou com você nessa bênção e nessa graça e convido a você a acessar aí o nosso site www.87naveia.com e vem comigo nessa programação abençoada por Deus. Eu também convido a você também acessar o WhatsApp, número 999370169, pode mandar mensagem de texto, fazer o seu pedido de música, seu pedido de oração, que estaremos atentos a te atender aqui nessa programação. Nessa segunda-feira, 13, hoje é dia 13 de julho de 2026, iniciamos mais uma edição do programa MVN Resgatado para Resgatar, em nome do Pai, do Filho e do Espírito Santo. Amém. Vamos conversar com aquele que pode resolver os nossos problemas? Vamos entrar em intimidade com o nosso Senhor Jesus Cristo. Mas antes, eu quero agradecer todos os ouvintes, todos vocês que estão sintonizados com a gente aqui na 87 Hits. Obrigado pela audiência, pela sintonia. Mandar um abraço aqui para a galera da PAC, sempre sintonizado com a gente. Renovação Carismática Católica, todas as paróquias aí de Patos de Minas região. A minha família, a MVN, Grupo Capela, todo mundo que está junto com a gente aí, obrigado pela audiência, pela sintonia. E vamos comigo nessa bênção, nessa graça. Bom dia!
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0: E nessa manhã maravilhosa dessa segunda-feira, vamos voltar o nosso coração ao nosso Deus, agradecer por esse dia de hoje. Obrigado, Senhor, por mais um dia, por mais uma semana, por mais uma oportunidade, Senhor, de viver plenamente a Tua bênção e Tua graça. Obrigado, Senhor, por esse presente que se chama dia, que chama vida. Essa oportunidade que o Senhor nos dá, Senhor, de fazer tudo diferente na Tua graça. Senhor, que nessa manhã, que nesse dia, que nesse início de semana, seja abençoado os nossos projetos, os nossos planos, a nossa vida. Abençoa, Senhor Jesus, cada um que nos ouve nesse momento. Renova, Senhor, santifica, liberta, transforma e renova, Senhor, as nossas forças. Derrama o Teu Espírito Santo, Senhor, e venha transformar todo o nosso sentimento, todo o nosso pensamento. Venha abençoar, Senhor, todos os nossos atos, todas as nossas decisões. Que tudo o que nós fizermos nesse dia, Senhor, seja ungido, transformado pelo Teu Espírito Santo. Derrama também a Tua misericórdia, Senhor. Que ela possa transformar o nosso passado de trevas. Que ela possa renovar, Senhor Jesus, as nossas forças, curar as nossas dores, sarar as nossas feridas. E que o Teu amor, Senhor, encha e preencha o vazio da nossa alma e do nosso coração. Aquilo que nós estamos sentindo que está faltando, Senhor, que seja preenchido pelo Teu amor. Que esse amor, Senhor, transforme todo o nosso interior. E dai-nos a graça, Senhor, da graça, da alegria de viver mais um dia. Senhor, liberta-nos, Senhor Jesus, de todas as prisões interiores. Transborda nossa alma, Senhor, renova nossa fé, faça nova todas as coisas em nós, Senhor. E que a Tua vontade, Senhor, sempre prevaleça na nossa vida e na nossa história. O salmo que nós vamos recitar nesse momento de intimidade com nosso Senhor Jesus Cristo é o Salmo 49, entre parênteses, o 50, do versículo 8 até o 9 e do 16 ao 23. A todo homem que procede retamente, eu mostrarei a salvação que vem de Deus. O Senhor, nessa manhã e todos os dias, Ele só pede uma coisa: a nossa procedência, que seja reta, que seja na Tua graça, que seja nos Teus caminhos e nos Teus preceitos. Por onde tem andado, meu irmão? Por onde você tem caminhado? Por quais caminhos você tem tomado, quais rumos você tem tomado na tua vida e na tua história? É nos preceitos do Senhor? Se for, felizes sereis. Se não for, meu irmão, muda de vida. Converte o teu coração, converte o teu rumo, converte a sua ideia. Seguindo o Salmo: eu não venho censurar os teus sacrifícios, pois sempre estão perante mim os teus holocaustos. Não preciso dos novilhos, nem da tua casa, nem dos carneiros que estão no seu rebanho. Como ousa repetir os meus preceitos e trazer a minha aliança em tua boca? Tu que odeias as minhas leis e meus conselhos e detestas as palavras que vêm dos meus lábios? Diante disso que fizestes, eu calarei. Diante disso que eu fizestes, eu calarei? Acaso pensas que eu sou como ti? É disso que te acuso, repreendo e manifesto essas coisas aos teus olhos. Quem me oferece um sacrifício de louvor, este sim é que me honra verdadeiramente. Todo homem que procede retamente, mostrar-lhe-eis a salvação que vem de Deus. Palavras da salvação, palavras do Senhor. Graças a Deus, todo homem que procede retamente, eu mostrarei a salvação que vem de Deus. Diz Jesus, diz o Senhor.
1: Eu te vejo, o sacramento da comunhão.
0: E o Senhor é que faz acontecer na nossa vida. É o Senhor que faz transformar, libertar, renovar a nossa vida e a nossa história. É o Senhor é que renova nossas forças. Meu irmão, peça perdão a Deus pelas vezes que você andou por caminhos que não são deles, pelos caminhos que não pertencem ao Senhor, pelas vezes que você andou por lugares que não são agradáveis aos olhos do Senhor. E faça um ato de louvor, um sacrifício de louvor. Agradeça e coloque a tua vida nas mãos do nosso Deus, para que Ele possa vir moldar, para que Ele possa vir transformar. Aceita Jesus na tua vida e na tua história, meu irmão, e deixa Deus ser Deus na tua vida. Que o Espírito Santo venha iluminar, que o Espírito Santo venha renovar, que o Espírito Santo venha restaurar, venha colocar o temperança, que esse Espírito Santo venha colocar aquilo que precisa, que necessita, aquilo que falta na tua vida e na tua história. Clama o Espírito Santo, meu irmão. Clama o Espírito Santo sobre a tua vida nesse momento, na tua casa, na tua família, e que Ele possa vir te abençoar, renovar, restaurar e te dar um rumo certo na tua vida. Aline Brasil, Adriele, Santo Espírito, 6 horas e 13 minutos, bom dia.

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2: Estamos de volta na 87 Hits. Agora são exatamente 6 horas e 25 minutos. É, essa programação vamos até às 7 horas da manhã. É, esse é o programa MVN Resgatado para Resgatar. E eu convido a você a acessar o nosso site www.87naveia.com e vem comigo nessa bênção e nessa graça. Vou mandar um abraço aqui para a galera sintonizada com a gente. Obrigado pela audiência, pela sintonia. É, o evangelho que nós vamos partilhar hoje, pode pegar a palavra de Deus aí. Nós vamos partilhar o evangelho aí daqui a pouco. Mandando um abraço aqui da galera da APAC, sempre sintonizado e sempre está acompanhando aí o evangelho do dia. O evangelho de hoje está em Mateus, capítulo 10, versículo 34 a 11. É, versículo 34, não, pera aí. Mateus capítulo 10, versículo 34. E Mateus 11, versículo 1. Ah, tá. Entendi. E vamos comigo aqui nessa programação abençoada por Deus aqui, ó. É, são 6 horas e 26 minutos para você abrir o seu coração. A semente da palavra que vai ser plantada. Vamos com o ministério. Missão Vida Nova. Permanecei no meu amor. É isso aí. E daqui a pouco a gente volta com o evangelho do dia. Não sai daí não. Dia.

0: Senhor.
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Felizes os que são perseguidos por causa da justiça do Senhor, porque o reino dos céus há de ser deles. O Senhor esteja conosco, Ele está no meio de nós. Proclamação do Evangelho de nosso Senhor Jesus Cristo segundo Mateus. Glória a vós, Senhor.

Naquele tempo, disse Jesus aos seus discípulos: Não penseis que vim para trazer a paz na terra, nem vim trazer a paz, mas eu não vim trazer a paz, mas sim a espada. De fato, vim separar o filho dos pais, a filha de sua mãe, a nora do seu sogro, e os inimigos dos homens serão os seus próprios familiares. Quem ama seu pai e sua mãe mais do que a mim, não é digno de mim. Quem ama sua filha e seu filho mais do que a mim, não é digno de mim. Quem não toma a sua cruz e não me segue, não é digno de mim. Quem procura conservar a sua vida, vai perdê-la. E quem perde a sua vida por causa de mim, vai encontrá-la. Quem vos receber, a mim recebe. Quem receber, recebe aquele que me enviou. Quem recebe um profeta por ser profeta, receberá a recompensa de um profeta. E quem recebe um profeta por ser profeta, receberá a recompensa de um profeta. E quem recebe um justo por ser justo, receberá a recompensa de um justo. Quem der, ainda que seja apenas um copo de água, a um desses pequeninos por ser o meu discípulo, em verdade vos digo, não perderá a sua recompensa. Quando Jesus acabou de falar, dar essas instruções aos discípulos, partiu daí a fim de ensinar a pregar nas cidades deles. Palavras da salvação, glória a vós, Senhor. Que a alegria do Evangelho perdoe os nossos pecados e nos conduza à vida eterna. Obrigado, Senhor, por essa palavra de salvação, que ela seja o alento, sustento e guia para a nossa conversão. Jesus ensinava os seus discípulos para que eles fossem até as cidades deles, até os povoados deles, ensinar tudo aquilo que Jesus passou para eles. Quem perde a sua vida por causa de mim vai encontrá-la. Mas quem encontrar a sua, quem tentar encontrar a sua vida vai perder. Quantas das vezes a gente vê, a gente escuta, né, as pessoas: ah, eu preciso me encontrar, eu estou perdido. Meu irmão, você precisa de se encontrar, você precisa de Jesus na sua vida. Ah, eu estou perdido, meu irmão. Então, se você está perdido, você está no caminho certo, né? O caminho certo que é de Jesus. Esse é o caminho. Se você está perdido, procura o Senhor. Se você está se sentindo deslocado, é porque você está precisando do caminho do Senhor. Está precisando dos preceitos do Senhor. Quando Jesus fala: eu não vim trazer a paz, eu vim trazer a espada. Ele vem separar o joio do trigo. Ele vem separar o bom do mal. Mesmo que os bons sejam aqueles que estão na sua casa. Mesmo que os maus também sejam aqueles que estão na sua casa. Jesus vem separar esse povo. É o pai do filho, a mãe da filha. Porque talvez a mãe é boa, mas o filho é mau. E Jesus vem separar. Talvez o filho é bom, mas a mãe não está procedendo muito retamente. Então Jesus vem separar. Quem ama seu pai mais do que a mim, não é digno de mim. Esse é o mandamento: amarás o Senhor teu Deus de toda a tua força, de todos os seus preceitos. E se você ama o seu filho, o seu pai, a sua mãe mais do que a Deus, não é digno do nosso Deus. Porque você está transgredindo um mandamento: amarás primeiramente o Senhor seu Deus. Ele tem que ser o primeiro na tua vida e na tua história. Independente de filhos, independente de bens, independente de sentimento e de vontades humanas, o Senhor precisa ser o primeiro lugar na tua vida. É um mandamento. Quem ama seu pai, a sua esposa, não é digno de mim. Quem toma a tua cruz e me segue... Quem não toma a tua cruz e me segue, não é digno de mim. Qual é a cruz que você tem carregado, meu irmão? Ah, na minha casa é muito difícil. Você não sabe o que eu passo lá. Será que não é essa a cruz que o Senhor está dando para você carregar? Será que não é essa a cruz que o Senhor está querendo que você venha lapidar? Ah, minha casa é difícil demais. Será que você não é a ponta de lança para a transformação da tua família e da tua história? Pega a sua cruz, meu irmão. Erga a cabeça.
busque o Senhor. Ah, mas eu estou perdendo a minha vida, estou perdendo o meu tempo. Quem perde a sua vida por causa do Senhor vai encontrá-la, mas quem tentar encontrar a sua vida vai perdê-la. E se você acha, meu irmão, que largando as suas cruzes do dia a dia, você vai ter satisfação, meu irmão? É, pois é, a palavra de Deus é bem clara. Vai perder a sua vida se você tentar encontrá-la. Você precisa encontrar ao Senhor, você precisa encontrar a Deus. Você precisa colocar os seus pés no caminho do Senhor para que Ele te guie no lugar onde você precisa ir. Jesus dava aquelas instruções aos seus discípulos para que eles pregassem para o seu povo. É, pois é. Quem perde, quem recebe um profeta é ao Senhor que recebe. Quem recebe a bênção do profeta na qualidade de profeta vai receber uma bênção de profeta. Mas quem recebe aquele que foi enviado pelo Senhor, é o próprio Senhor é que ele vai receber. É, pois é, a palavra de Deus é bem clara. Quem der ainda que seja um copo fresco de água a um desses pequeninos que, dos meus discípulos, não perderá sua recompensa, meu irmão. Você não vai perder o seu tempo, você vai ter a sua recompensa. Ah, eu vou perdendo muito tempo aqui, eu tô perdendo dinheiro, eu tô perdendo tempo, é dinheiro. Eu tô perdendo tempo em ficar indo no grupo de oração, eu tô perdendo tempo em ficar indo na missa. Pra quê? Não precisa, lá tem tanta gente ruim, né? Tem gente lá que é pior do que esse povo que tá na rua, então não vou lá não. Então vai, bobo. Então não vai não. Você tá indo é por causa das pessoas ou você tá indo por causa do próprio Deus? O Senhor foi bem claro. Eu não vim trazer a paz, não, eu vim trazer a espada. Se te incomoda ir na Santa Missa, se te incomoda as pessoas que estão na Santa Missa, meu irmão, se isso é preceito para você não ir adiante do Senhor, você não é digno do nosso Deus. O Senhor é bem claro. É, pois é. Ele vem separar aqueles que estão no caminho dele e aqueles que não estão. Ele vem separar, ele vem trazer a espada para tirar o mal da nossa vida e da nossa história. Que você não seja o mal que seja retirado, meu irmão, mas seja a bênção que seja colocada na vida dos outros. Que o Senhor transforme a nossa vida e na nossa história para que possamos ser cada vez mais instrumentos do nosso Deus. Quem ama a sua vida, quem ama seu pai mais do que a mim, não é digno de mim. Mas aquele que faz a vontade do Senhor, esse terá a sua recompensa. É, esse terá a tua recompensa. A palavra de Deus é que vem falar. Ela que vem mostrar. E Jesus falava tudo isso. Quem der ainda que seja apenas um copo de água fresca, não perderá a sua recompensa. Meu irmão, doe a sua vida para Deus. Doe o seu tempo para Deus. Toma a tua cruz, meu irmão, e siga o nosso Deus. Deixa Deus tomar conta da tua vida. Adriane Arendes, quem perde a sua vida, a encontrará. Bom dia.

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3: E o santo de hoje é São Henrique II, imperador romano. Essa história aqui é bem interessante aqui, ó. A gente pensa que é somente o pessoal aqui que tá pobre, que é rei, que se torna santo. Não, olha aqui a história desse rei aqui, ó. Henrique era filho de Duque da Viera. Nasceu no castelo na Alemanha em 973. Pertencia a uma família santa e por isso foi educado pelos Konenes, e Delchim. E depois pelo bispo de Salzhofen, em Regensburg. Seus outros irmãos também tiveram uma vida de santidade. Bruno foi o primeiro a abandonar o conforto do castelo e para se tornar padre. Depois, bispo de Augusta. As duas irmãs, Brígida, fez-se monja e Gisela foi mulher do rei Estevão da Hungria, também um santo. Quando era jovem, sonhou com seu falecido diretor espiritual que teria escrito na parede do seu quarto entre 6. E ele pensou e interpretou que teria 6 dias antes da sua morte. Então, ele se preparou. E isso não aconteceu. Preparou-se em vista de 6 meses. Porém, também não aconteceu. Porém, seis anos após o sonho, ele assumiu o trono da Alemanha em 1002, quando seu pai morreu. 2 anos depois, se tornou-se rei da Itália. E em 1014, o Papa Bento VIII consagrou Henrique imperador sacro do Império Romano. Casou-se com a filha de um conde, Konegud de Luxemburgo, também santa, junto da esposa em imperador sacro do Império Romano. Casou-se com a filha de um conde, Konegud de

0: em um mosteiro, abdicada do trono e das fortunas. Ela morreu em 3 de março de 1039 e foi sepultada junto com o marido. Foi canonizada em 1200 pelo Papa Inocêncio III. Santo Henrique. São Henrique, que amou a Deus acima do trono, vós vos pedimos que fortaleceis a fortaleza de seguir uma vida de santidade, abandonando os caminhos fáceis e luxuosos da vida. Amém. Santo Henrique, São Henrique II, Imperador Romano, rogai por nós. Essa é a história do Santo do Dia.
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0: E o Momento com Maria, vamos com Me Aceita de Volta, Colo de Deus. 6 horas e 49 minutos. Bom dia.

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4: Estamos de volta na 87 Hits, são exatamente 6 horas e 55 minutos. É, música linda, me aceita de volta. É, esse é o momento com Maria que acabou de passar agora. É, muito bom estar com você nessa manhã, mas infelizmente nós temos que ir embora. É, isso aí, pois é. Amanhã estaremos de volta a partir das 6 horas da manhã. É, e essa semana é uma semana especial, porque ela é tua, meu irmão. Então assuma, meu irmão, o seu lugar na vida, na sua vida e na vida dos outros. Pois é, deixa Deus tomar conta da tua vida e da tua história, meu irmão. E quero mandar um abraço aqui para a galera sintonizada com a gente. Obrigado pela audiência, pela sintonia. E eu vou ficando por aqui nessa programação, mas antes de ir embora, eu quero convidar a você a participar no dia 22 e 23 de agosto. Lá vai acontecer o Encontro das Consagradas a Maria. Então, para você, mulher, é um encontro especial para mulheres, participação especial aí, ó. Temos aí a Luciana de Patrocínio, Alfi Ômega, temos também a Ziza Fernandes, que vai estar aí, ó, fazendo um momento especial aí com o pessoal. Vai ser muito show de bola. Então entre em contato aí, vai no Instagram aí, ó, Consagrada São Maria, e faça a sua inscrição mais rápido possível para você não ficar de fora dessa. 6 horas e 56 minutos, obrigado pela audiência, pela sintonia, e eu vou ficando por aqui nessa programação abençoada em nome do Pai, do Filho e do Espírito Santo. Amém. Você tá vendo aí, ó? Além da dor. É, pois é, existe vida além da dor, não existe dor maior do que o nosso Senhor. Esse nosso Deus é um Deus abençoado. Então, meu irmão, viva, viva, viva, e não deixe de viver a graça do Senhor na tua vida. E por intercessão de São Henrique II, o Senhor nos abençoe, em nome do Pai, do Filho e do Espírito Santo. Amém. Vou ficando por aqui nessa programação e eu vou deixar você com Vivi e Natan, Arroz Queimado. Fica com Deus, tchau, tchau.

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5: Sete horas e um minuto.
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16: Um voo da companhia irlandesa Ryanair precisou fazer um pouso de emergência em Tessalônica, na Grécia, por causa de uma despressurização em pleno voo na sexta-feira. Segundo relatos, um passageiro que estava ao lado de uma janela foi parcialmente sugado para fora da aeronave, sendo salvo pela esposa e por outros passageiros. A companhia confirmou o retorno do avião, que tinha como destino Memmingen, na Alemanha, e informou que o homem recebeu atendimento médico, enquanto as causas do incidente estão sendo investigadas. O ministro do STF, Flávio Dino, determinou a suspensão de emendas parlamentares que, segundo investigação da Polícia Federal, teriam sido indicadas de forma irregular pelo presidente do PL, Valdemar Costa Neto. A PF aponta um suposto esquema que desviou ao menos 119,2 milhões de reais por meio de 21 emendas. Valdemar nega as acusações e afirma que a indicação de emendas cabe aos líderes partidários, informando que sua defesa ainda irá se manifestar sobre o assunto. Pesquisadores da Universidade de Brasília, liderados pela professora Márcia Mortari, identificaram no veneno do marimbondo brasileiro uma proteína com potencial para o tratamento do câncer de mama. Em testes de laboratório, a proteína Chartegelos CP1 conseguiu destruir células de câncer de mama, além de células de melanoma. A descoberta foi publicada na revista científica Toxicology em 2022 e, desde então, os pesquisadores trabalham no desenvolvimento de um medicamento baseado na substância e buscam parcerias para avançar com os testes.
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5: 7:09.
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4: 8:06.
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7: Salve, salve, amigos e amigas. Bom dia. Recebam todos o nosso carinho, o nosso abraço. Segunda-feira, hoje, 13 de julho. Começando para valer mais uma semana. Realmente muito bom. A partir de agora, por aqui, como sempre, vamos curtir muita música boa até as 10. E assim, começando mais um Caldeirão, já vamos ouvir a primeira de hoje com Jason Mars.

0: Música boa, começando bem aí a nossa semana. Dan Lewis, nós ouvimos Seconds Before the Sunshine e a primeira com Jason Mars. Destacamos Cheer Your Radio. Agora é hora de irmos aí para a nossa pausa de número 1. A gente volta já, estamos só começando.
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2: Legal, continuamos nesta manhã de segunda, de volta agora com Rolly Bruni.

0: Aí, pessoal, mandando bem pra gente, fechando a primeira hora de hoje, a hora 8, nós ouvimos Morgan Wallen com Machine Gun Kelly, Back Home to Nowhere, e começamos com Holly Brunner, nós ouvimos Body Hit. Agora, mais um giro rapidinho, e daqui a pouco a gente abre a última hora de hoje.
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10: 9 horas e 5 minutos.

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1: Mais sucessos, mais música boa, nós ouvimos Ray cantando Where Is My Wristband e começamos com John Newman com Mary Go. Agora mais um giro rapidinho, este é o último de hoje.
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4: 9:32.
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7: Legal, de volta aí, ó. Aquele abraço a todos conosco sempre. Bora lá. Mais sucessos agora, tem Mackenzie Capet.

Olha, moçada, vamos embora. Nós ouvimos o U2 com Ed Sheeran e eles cantaram Years at the Line. E para começar, Mackenzie Carpenter com High Pony. Agora o Caldeirão voltando amanhã a partir das 8 horas da manhã. E a gente ainda tem um encontro marcado para hoje, 13 horas, 1 da tarde, no Flashback Total. Aquele abraço, uma semana bem especial para todo mundo. E a gente fecha a nossa participação trazendo Ella Langlar.

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18: 10:03.
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7: A pré-candidatura de Flávio Bolsonaro enfrenta um momento de forte pressão após a decisão do ministro Flávio Dino de suspender emendas parlamentares e bloquear bens do presidente do PL, Valdemar Costa Neto, investigado por suposto direcionamento irregular de recursos públicos. O caso amplia a crise política do partido e aumenta o desgaste do senador, que também é citado em investigações envolvendo movimentações financeiras e articulações internacionais. Os episódios intensificam as dificuldades para o projeto eleitoral de Flávio e elevam a tensão nos bastidores políticos do PL, partido do senador. Um pesquisador brasileiro foi premiado na Alemanha com um dos mais importantes reconhecimentos internacionais na área do câncer, na categoria Pesquisa Experimental. José Pedro Friedman foi destaque por estudos sobre a ferroptose, um tipo de morte celular ligado à oxidação de gorduras. A descoberta pode abrir caminho para novos tratamentos contra tumores resistentes aos medicamentos. O trabalho também revelou mecanismos importantes da ferroptose e desenvolveu compostos com potencial terapêutico. O meio-campista sul-africano Jayden Adams morreu no sábado aos 25 anos por causa ainda não divulgada. O jogador representou a África do Sul na Copa do Mundo deste ano e ajudou a seleção a alcançar pela primeira vez a fase de mata-mata do torneio. Adams atuou nas três partidas da fase de grupos e fazia parte do elenco do Mamelodi Sundowns, campeão da Liga dos Campeões da África na temporada 2025-26. Autoridades, companheiros e torcedores lamentaram a morte do atleta.
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8: 11 horas e 6 minutos.
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13: Opa, chegando no seu rádio nessa segunda-feira, 13 de julho. Mais uma programação do Planet Music, hein? Massa demais. Tá na hora de Rudy a iniciar com novidade. Move to the Sun. É

0: Isa Menezes, na parada pra você, Turn You Radio On, com você as melhores, eu volto já já.
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1: 11:36.
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4: Continuamos nessa segunda com Madonna, Love Sensation.

0: Neo, com você na programação. Esse cara é fera demais. Eu sou fã desde a primeira música dele que estourou, a Because of You, tá bom? Daqui a pouco a gente volta.
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9: 12:04.
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0: Continuamos com Ella Langley. Be Here. Gente, as melhores acontecem por aqui.

0: Marlene Smith, Heaven. Que paulada, hein, gente? As melhores sempre. A 87 hits. Toca o seu sucesso.
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14: 12h33.
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0: Boa, boa, de volta. Agora é Cans com Boys Noise. Get Away. Vamos curtir aí.

Bebel Exa com David Guetta, Sad Gals, fechando nessa segunda-feira. Tops acontece por aqui, obrigado, viu? Pensager com Alex Warren, a saideira, e amanhã na terça tem mais. Aquele abraço aí!

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8: 13 horas e 2 minutos.
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1: Amigos e amigas, é bom estar com vocês. Bem-vindos, bem-vindas. Hoje, 13 de julho, segunda, começando mais uma semana, como sempre. Vamos matar saudades uma hora só com sucessos do passado, muitas emoções. E assim, para começar mais um campeão de audiência, mais um Flashback Total, vamos ouvir a primeira de hoje com Bonnie.

0: Olha, moçada, começando bem aí a semana, nós ouvimos Creedence cantando Hey Tonight, também Roy Orbison com Garrett, e a primeira com Bonnie M com Derrick Cole. Agora, hora daquele giro rápido. Isso foi só pra começar. Já, já, tem mais.
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0: Olha, pessoal, prosseguimos nesta segunda de volta com Barbara Streisand.

0: Mais música boa, recordemos a América cantando I Don't Believe in Miracle, também Tracy Chapman, Baby Can Hold You e Barbra Streisand com Woman in Love. Agora mais uma pausa, na volta tem a última meia hora de hoje.
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5: É, gente, estamos de volta, continuamos nesta segundona agora com Carl Douglas.

0: Mais música boa, Air Supply, recordemos Without You, também Rod Stewart, Have You Ever Seen The Ray, e Carl Douglas, Come For Fighting. Agora, mais um giro rapidinho, este é o último de hoje.
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0: Olha, pessoal, na reta final desta segunda, de volta agora tem Sônia.

Olha, moçada, vamos embora. Nós ouvimos aí, ó, Gixxay cantando Sky High. Começamos com Sonia, Lost Until You Heard. Agora, Flashback Total de volta só amanhã, tá bom? Boa segunda, uma semana bem especial. E a saideira de hoje fica por conta de Gibson Brothers.

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1: Horas e 2 minutos.

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1: Dezesseis horas e um minuto.

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1: Dezoito horas e oito minutos.

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1: Dezenove horas e seis minutos.

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